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0: demais, né?
1: Vamos, Marcelo.
0: Luísa e Maurílio. E Zeneto e Cristiano. Que é isso? Sextou com S de saudade.

0: Quem gostou, joga a mão e faz barulho.
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2: Então você quer saber seu erro, né?
3: Explica.
2: Como se você não soubesse, né? Deixa que eu te conto então, vai.

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0: Ô, Lau.
1: Pede, Felipe. Felipão
2: emocionou, esquece.
0: Eu emocionei, porque ela, como é que não emociona aquela Ana Prato cantando
3: tá do
0: seu lado? Fala pra mim.
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0: Salve de palmas pra Claudinha!
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0: Federica Holanda. Rodou.
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0: Obrigado, gente! Felipe Rodrigo, obrigada.
1: Obrigado,
2: Deus. Obrigado, viu, Simone? Deus abençoe.
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3: Tem.
2: Lógico que tem.

0: dentro.
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0: A rainha Marília Mendonça.
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0: Рязань.
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0: essa VH Alexandre e o Guilherme, viu?
1: Ah! Ah! Explodiu!
0: Isso aí.
2: Música boa, cara.
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1: Uou. Henrique e Julián.
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0: Palmas! Não tô valendo nada!
1: Jonete Frederico!
0: Obrigado, gente!
2: Não tá valendo nada!
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0: Quem gostou faz barulho!
1: Os Havaianos!
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0: conheço demais todos vocês, verdade. Se não fosse vocês, a gente não estava aqui hoje. Posso ter certeza. Muita gente desacreditou da gente. Esse cara batalhou muito para chegar onde ele está hoje. Eu cheguei na vida dele para somar, pode ter certeza. Que a gente está fazendo uma história brilhante. E a gente se orgulha muito da nossa história. Obrigado. E vocês fazem parte da nossa história. Muito obrigado pelo carinho de todos vocês. Obrigado, obrigado.
1: Obrigado, Cuiabá!
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0: cedo demais!
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0: Que voz maravilhosa.
1: Oh, obrigada.
0: Cantar com você é muito bom.
1: A honra é minha.
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1: A voz! Bruno Rubi!
2: George Henrique Rodrigo!
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0: gostou? Faz barulho aí. Vamos junto.
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0: Sensacional.
1: Aninha, muito obrigado, viu?
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0: Senhor.
1: Sim, quanta honra.
2: Deus abençoe sempre o seu trabalho, viu? Seu projeto.
1: Obrigado demais, cara.
0: Gente, por favor,
1: convite,
0: façam muito barulho. Muito barulho. Henrique e Juliano na parada.
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2: É brincadeira, hein? Traz alguma coisa aí pra nós beber, garçom.

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0: Obrigado.
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0: Já peraí, cara, bebê.

0: fora.
1: E o Negro Solimão!
2: Que é isso?
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3: Vai junto, eu quero ouvir.
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1: Mas só básico, hein? Só básico.

0: só basiquinho. Vai na manha.
1: Cara, Goiânia!
2: Valeu!
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0: Jorge Matheus, satisfação.
1: Oh, Jorge Matheus.
2: Max Bellucci, que prazer, cara, tá aqui com você.
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0: eu bebo cerveja.
1: Bom também.
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0: Muito obrigada.
1: Obrigada.
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0: Obrigado.
1: Beleza. 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

0: Faz muito barulho pra Edson Hudson aí, São Paulo!
1: Murilo Huff!
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0: Nação Ferinha!
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0: Obrigado, essa é pra machucar, galera.
1: Obrigado.
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1: Bruno Rosa, Leve Romário.
2: Cerveja de socorro, meu amigo.
1: Essa é pra sofrer, viu?

0: Tá achando que tá enganando quem? Zé Rodolfo!
1: Fala, Mateuzinho!
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0: savonete.
1: Cê é louco?
0: Oh, tem doido.
2: Chama.
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4: Vai.

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3: Ha, ha.

0: Jorge Matheus!
1: Diego Vitor Hugo!
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2: Essa moda é apaixonada demais. Eu não queria viver uma história dessa não, viu?

0: Acostumado e apaixonado demais, hein?
1: Faz o coração doer, né, mano?
0: Você tá doido?
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0: Bota fogo, viu?
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2: É o Silveira no piano.

0: Que pancada, bebê!
1: Gustavo Lima!
0: São os que viris!
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4: Vamos falar de amor assim, amorzinho lá em cima, assim, Goiânia, né?

0: Gabriel!
1: Diego Vitor Hugo!
2: Que música linda, hein?
3: Felicidade imensa participar com vocês. Obrigado pelo carinho. Obrigado pelo convite.
1: Prazer demais, dá um abraço.
3: Que música apaixonada, que música linda, rapaz.

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0: Alá!
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0: Muito obrigado, Fortaleza!
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1: Diego de Toru, que pena.
2: Que pena!
1: Que pena.
2: Faz barulho pra Thales nessa é!
1: Diego de Toru, gol!
3: Obrigado.
1: Que moda linda, viu?
2: Olha, meu Deus do céu!

0: Matheus e Cauã.
1: Muito obrigado, João Neto, Frederico.
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0: Valeu, meninas.
1: A salve de palmas pro Jorge Henrique e Rodrigo, gente.
0: Bruno Marrone.
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0: enormes.
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0: Obrigado.
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0: Luan, você vai mudar?
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1: Nossa, hein? Que é isso? Nossa. Vamos que vamos, delícia. Ai, ai.

0: Wesley, obrigado.
1: Valeu, parceiro.
0: Bruno e Marrom.
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4: Menino Eduardo, conta essa história pra nós.

0: demais.
1: Obrigado.
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0: Pode bater palma e fazer barulho, Brasília!
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0: Obrigado, gente.
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0: Obrigado, São Paulo.
1: Obrigado!
2: Obrigado, gente.
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0: Bă, ce mers.
1: Haide-le.
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4: Vamos pra cima, turma. Com tudo, hein? Vai!

0: leve, minuto, menos é mais. E Matheus Ferraz,
1: barulho, São Paulo, explodiu.
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0: coisa linda!
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0: Valeu, valeu, moçada!
1: Valeu, moçada!
0: Quem gostou, Bruninho e Davi, levanta a mão, faz barulho!
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2: Vamos assim, ó.
3: Segura assim, moçada.
2: Pode dar um gritinho assim, ó.

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2: 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Mas manda o que tá no seu coração.
3: Porque se fosse eu falaria mais ou menos.

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0: Fora, fora do padrão.
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3: Olá, Cícero.

0: KJ도.
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0: Quem gostou faz barulho, quem não gostou faz também.
1: Faz também, testa bebê.
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0: Bela e o Fera.
1: Isso que é amor pra cima.
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2: Você sabe que a gente sempre acaba virando assunto delicado nas rodinhas, né, comandante?
3: Com certeza.
2: Chão de avião.

0: quê?
1: Eu acho.
0: O cara não se garante, a culpa é nossa.

0: Guilherme Benuto.
1: Tamo junto, meu irmão.
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3: Quem gostou, vai barulho, vai barulho.
2: Obrigado, Goiânia! Que rolo bom, filho. Deu rolo, hein? Obrigado, gente. Sucesso.

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2: Todo casal passa por essa história aqui. Tenho certeza, viu?

0: vida.
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0: Obrigada, gente!
1: É isso, Luísa Martins!
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3: Tem coisas na vida da gente que é melhor nem perguntar. Quem pergunta o que quer, às vezes escuta o que não quer, viu?

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